0: Shema Israel, Adonai Eloheinu.
1: Cristão, base falando. Informe sua posição. Câmbio. Estou de pé. Muitos foram abatidos no caminho. Há muitos inimigos.